Estamos já com 1h21, transmite a sua QSQQ aqui em São José, nesta edição de sexta-feira. É véspera de fim de semana, assim se passam os dias, as semanas e também os meses, porque estamos já no primeiro dia deste mês de maio. Roberta Miranda com a sua cabecinha no ombro. Às 2 horas vamos ler o Boletim da Comunidade, mas até lá vamos ficar assim com a nossa música variada. E em variedade a chegar, Roberto Carlos.

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0: 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E assim estivemos com um espaço para homenagear alguns dos nossos anunciantes, o regresso à música, para ficarmos já na presença de Paco Bandeira, Minha Quinta Sinfonia. Estamos com 1 hora e 42 minutos. nesta tarde de sexta-feira por aqui na Califórnia.

0: E assim ouvimos esta bonita Quinta Sinfonia. Foi a versão instrumental de Paco Bandeira. Minha Quinta Sinfonia. Gaiato de Lisboa, Paulo Alexandre.
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2: Ora viva, bem-vindos ao Boletim da Comunidade. O SFV Lodge, no Villa Street, em Mountain View, anuncia que a sua festa em louvor ao Divino Espírito Santo será no dia 7 de junho. Marque já no seu calendário. Informam ainda que estão a precisar de crianças de 2 a 11 anos para se incorporarem na sua festa centenária. Pais interessados, que suas crianças façam parte desta festa e deste momento, que será mágico, contacte 408-364-6176, 408-364-6176. A Irmandade do Divino Espírito Santo, AIS em São José, apresenta uma noite de fados e dança no sábado 23 de maio. O traje para esta noite é branco. As portas abrem às 6 da tarde. 7 horas servirão o jantar, cuja ementa consta de alcatra regional e galinha com cogumelos e acompanhamentos. A admissão é de $50 para adultos, crianças de 6 a 12 anos, 25. Após o jantar, noite de fados, com as fadistas Sandra Pacheco, Keilan Raposo e Catarina Pacheco, acompanhadas por Hélder Carvalheira, Manuel Escobar e Alcino Carvalheira. Após a sessão de fados, dança, abrilhantada por Alcides Machado. As reservas e outras informações podem telefonar a 408-294-6343, 408-294-6343. 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Atividades da Poço. A Poço lembra que estão a promover um passeio, um cruzeiro de 10 dias ao México. a partir do dia 13 de outubro. Mais informações sobre este passeio é favor de contactar a posse 408-293-0877. Junte-se ao programa da posse de artes, pintar por números, todas as sextas-feiras, das 10 da manhã às 11h30 da manhã, ou seja, um espaço 10, 11h30 da manhã. Para este dia, para este programa de artes, é necessário reservas, porque o espaço é limitado, apenas 12 participantes cada sessão. A posse informa ainda que tem o seu programa de exercício físico, uma boa oportunidade para conviver e fazer exercício, o que contribui muito para uma vida mais longa e mais saudável. Se pretende mais informações sobre este programa da posse, entre outros, pode contactar 408-293-0877. Os primeiros sinais de Alzheimer incluem perda de memória recente, dificuldade em encontrar palavras, desorientação e problemas em realizar tarefas familiares. Se suspeitar, procure um médico para avaliação e diagnóstico, pois o tratamento precoce pode ajudar a gerenciar os sintomas e melhorar a qualidade de vida. Acabaram de ouvir mais uma mensagem de serviço público da sua Rádio Comercial Portuguesa, KSQQ de São José. Na cidade de São José, precisa-se de uma senhora para cuidar, senhor de idoso doente. As interessadas e para mais informações podem contactar o 408-691-2620, 408-691-2620. Faleceu no dia 12 de abril, em Santa Clara, António Sousa Maciel, com 86 anos de idade. Era natural da Beira, Ilha de São Jorge, viúvo de Ana Amarante Maciel. Deixa chorando a sua morte duas filhas e um filho, Olga Poch, Lenda Lonpesky e Manuel Maciel. Dois genros, uma nora, três netas, um neto, um bisneto e uma bisneta. Era irmão de João Maciel no Canadá e sua família, e dos já falecidos Maria e Bernadette, José e Manuel Maciel. Deixa ainda vários cunhados e cunhadas, sobrinhos e sobrinhas, primos e primas, amigos e muitos amigos na Califórnia e em São Jorge, nos Açores. As visitas a seu corpo no domingo 3 de maio, das 5 às 8 da noite, com o seu rosário às 6 da tarde, na capela da Casa Funerária Lima's Family Funeral Home, na Winchester, em Santa Clara. O seu funeral será na segunda-feira, o dia 4 de maio, com a missa do corpo presente às 11 horas da manhã, na Igreja de Saint Clair. Os seus restos mortais serão sepultados no cemitério de Santa Clara Mission. A quem e em vida se chamou António Sousa Maciel, paz à sua alma, à família enlutada, a Rádio Comercial Portuguesa apresenta-vos sentidas e profundas condolências. Acabamos de apresentar o Boletim da Comunidade. 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
4: Notícias numa edição e apresentação de Jorge Pacheco para esta sexta-feira, primeiro dia do mês de maio. Uma petição pública dirigida ao Governo dos Açores contesta o aumento do preço dos combustíveis, alertando para impactos incomportáveis nas famílias e empresas, que levarão, inevitavelmente, ao caos social, político e económico. Dirigida à Presidência do Governo açoriano, Assembleia Legislativa, bem como aos secretários regionais e deputados no Parlamento açoriano, a petição é um protesto contra o aumento do preço dos combustíveis, que entrou em vigor esta sexta-feira. Os signatários manifestam a mais profunda revolta e indignação perante o anúncio do aumento incomportável do preço dos combustíveis nos Açores, denunciando que, no caso do gasóleo rodoviário, o aumento não é apenas um número, é um atentado à economia das famílias e à viabilidade das empresas açorianas. Exigir que um trabalhador açoriano pague o combustível a preço de luxo é um crime contra quem luta diariamente pelo sustento, lê-se no texto. Os signatários alertam que os Açores permanecem como uma das regiões mais pobres da Europa e destacam a condição de insularidade do arquipélago, com uma dependência absoluta dos transportes marítimos, terrestres e aéreos. O combustível é o sangue da nossa economia. Os custos da insularidade já são, por si só, um fardo pesado para as pequenas e médias empresas. Este aumento é o golpe de misericórdia no tecido empresarial regional, denuncia a petição. Os subscritores alertam ainda que, sem combustível acessível, a produção agrícola e a faina tornar-se-ão impossíveis. Por outro lado, o turismo, atual motor económico, já definha devido à conjuntura geopolítica internacional e à instabilidade nos mercados. E com os combustíveis a este preço, os Açores deixam de ser competitivos, afastando visitantes e paralisando a atividade. A petição critica ainda a disparidade de preços face a outros países europeus, como Espanha, e questiona as justificações associadas a fatores geopolíticos, defendendo que existem múltiplas fontes de abastecimento de petróleo. No documento, os cidadãos alertam que estes aumentos levarão, inevitavelmente, ao caos social, político e económico e, a curto prazo, à fome, miséria extrema, desemprego em massa e uma nova vaga de imigração forçada, esvaziando as ilhas de quem as trabalha, e exigem ao governo regional medidas urgentes para reverter o aumento e mecanismos de mitigação do preço dos combustíveis. A época das touradas à corda na Ilha Terceira arranca neste dia de hoje. São 21 as touradas e 2 bezerradas marcadas para este mês de maio. A Presidente da Câmara Municipal de Angra do Heroísmo espera uma época taurina com muita participação, realçando, Fátima Amorim, a importância para a economia da Ilha Terceira desta tradição.
5: Espera-se uma época forte e uma época em que a população da Terceira de certeza vai estar presente nas nossas touradas e também ajudar, porque em termos económicos a tauromaquia é fundamental para a nossa ilha, é mais um momento importante e há um estudo que eu sei que a Associação de Touros da Tourada à Corda está a realizar para, no fundo, ter números do impacto que a tauromaquia tem na economia da região, porque envolve muitas empresas e eu penso que é importante continuarmos a manter esta tradição, respeitando aqueles que gostam e respeitando aqueles que não gostam da tauromaquia.
4: Também Vânia Ferreira diz que é com muita expectativa que se espera por este dia 1 de maio e que até 15 de outubro haverá certamente muitas touradas a decorrer também no concelho da Praia da Vitória.
6: Conhecendo a nossa população e a forma como vive afincadamente a época taurina, todos estamos muito expectantes com o arranque do primeiro dia de maio, para depois um percurso de muitas, muitas touradas até ao final da época, até 15 de outubro. E, portanto, vamos acompanhar isto com todo o cuidado, mas também com a total transparência, podendo licenciar aquelas que possam ser licenciadas e colocando aqui alguns entraves relativamente a algumas situações que possam não ser efetivamente acolhidas em termos da regulamentação que o nosso município também prevê.
4: Para este primeiro dia da temporada estão marcadas 3 touradas à corda, na Canada de Belém e na Fonte da Ribeirinha, ambas no concelho de Angra do Heroísmo, e no Caboclo de Nas Fontinhas, no concelho da Praia da Vitória, todas com início pelas 18h30. A SATA assegurou estar focada em garantir uma resposta consistente e sustentável às necessidades de mobilidade dos açorianos e do turismo após o fim da operação de Ryanair nos Açores. O nosso foco mantém-se em garantir uma resposta consistente e sustentável às necessidades de mobilidade dos açorianos e do turismo, assegurando ligações estáveis e adequadas à procura, tendo em consideração a rentabilidade da operação, disse a agência Lusa, fonte da companhia aérea açoriana. Com o fim da operação da Ryanair em São Miguel e Terceira, as ligações dos Açores com o continente português passaram a ser asseguradas apenas pelas 2 companhias aéreas públicas, TAP e SATA Internacional Azores Airlines. Segundo a mesma fonte, a SATA vai

0: tenham um fantástico mês de maio.
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Ouvimos assim esta bonita nau catrineta, que é tradicional da Ilha de São Jorge, na voz de Maria Antónia Esteves. É assim que continuamos por aqui, nos estúdios da sua rádio comercial QSQQ, a transmitir em São José e levando este simultâneo na vossa companhia até por volta das 16h. E já que estamos na Ilha de São Jorge, vamos ouvir também este grupo folclórico da Beira, Ilha de São Jorge.

E assim estivemos ouvindo a atuação do grupo de violas Saudades do Bravo. Ainda com o nosso folclore, vamos dar um saltinho até à Ilha da Madeira.

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1: Boa tarde, são 13 horas nos Açores. Avançamos com os destaques desta edição.
2: Pais preocupados com as más condições da Escola Secundária Jerónimo Emiliano de Andrade, em Angra do Heroísmo. O Diretor Regional de Educação garante que os problemas estão a ser resolvidos. Pede alguma paciência enquanto decorrem as obras. Nova resposta para sem-abrigo em Ponta Delgada. O Governo Regional prevê construir 8 alojamentos de transição nos Arrifes. Dia do Trabalhador, neste jornal, os motivos para a luta da CGTP e da UGT.
1: A esta hora estamos com 16 graus em Ponta Delgada, 17 em Angra, 18 na cidade da Horta e 19 em Santa Cruz das Flores. Avançamos com as notícias da região, edição de Lia Maida.
2: O Governo Regional espera construir 8 alojamentos de transição para pessoas sem abrigo em Ponta Delgada. O terreno já foi cedido pelo município e localiza-se na freguesia dos Arrifes. O protocolo de cooperação com a Secretaria Regional da Segurança Social ainda não foi assinado, mas a proposta já foi aprovada em reunião de Câmara. Mónica Seidia, secretária regional, espera que o processo tenha desenvolvimentos este ano.
3: A nossa ação poderá ser mais consequente se estivermos a falar de concentração de pessoas em número reduzido, não é? Porque quase que temos as equipas para ter uma atitude mais personalizada com base nas características do indivíduo que tem em frente. Aquilo que prevemos é que, para o espaço que temos, se possam implementar 8 unidades de transição.
2: Mónica Seidia, em declarações à Agência Lusa, acredita que esta pode ser uma boa solução para utentes que estão praticamente à beira da sua autonomia.
3: Há, efetivamente, neste momento, utentes que estão praticamente à beira da sua autonomia e têm sido trabalhados nesse sentido, mas que estão a viver em respostas sociais que não são todas as mais adequadas e possam ter, efetivamente, aqui continuação de treino destas mesmas competências para a autonomia para a sua vida, mas que necessitam de outro tipo de cuidados, desde já a instalação de uma resposta que poderá ser constituída por quartos, ou até por T0s, ou até aqui um espaço funcional em que o indivíduo perceba que tem responsabilidades.
2: Mónica Seidi disse que já solicitou à Direção Regional para a Promoção da Igualdade e Inclusão Social que faça um estudo para perceber como funcionam estas unidades de transição e que condições serão necessárias para a sua implementação. Amianto, infiltrações, obras mal pensadas. É o cenário apresentado pelos encarregados de educação da Escola Secundária Jerónimo Emiliano de Andrade, em Angra do Heroísmo. Estiveram ontem reunidos, vão enviar uma carta à tutela a pedir a resolução de problemas que dizem estão a pôr em risco alunos e docentes. Eduarda Mendes.
4: A Escola Secundária Jerónimo Emiliano de Andrade está em obras. Eram necessárias, todos concordam, mas há divergências quanto à execução das mesmas.
5: Foi entregue agora a primeira parte da obra, foi recebida pelas obras públicas e verificamos que existe uma quantidade de inconformidades. Por exemplo, a nível dos corrimões das escadas, não existe um ponto de apoio e o que foi lá criado foram os guarda-corpos. Quem tropece no primeiro degrau terminará no último. As luzes de emergência que não funcionam, mesmo a nível de casas de banho.
4: São cerca de 2,3 milhões de euros que estão a ser aplicados nesta escola. Por isso, pedem-se responsabilidades, explica Virgílio Santos, presidente da Associação de Pais.
5: É muito dinheiro do nosso dinheiro, do dinheiro do Estado. Não pedimos à educação que se responsabilize por isso, mas que nos ajude a resolver. E esta obra pertence às obras públicas.
4: As obras em curso vieram reavivar outros problemas. Alguns que se intensificaram agora, outros que continuam sem resposta.
5: O pavilhão exterior que esta escola tem, que está com condições muito graves, são do conhecimento da tutela, já foi provado que tem amianto no telhado e que é uma situação que tem que ser resolvida o quanto antes. Temos infiltrações que estão a provocar bastante umidade e não podemos estar com os alunos, muitos deles com casos de asma, a frequentar estes espaços. Neste momento corremos um risco sério com a eletricidade, com as infiltrações e com o amianto. A saúde pública está gravemente afetada aí, que aí são os nossos filhos que estão em causa.
4: A Associação de Pais organizou ontem uma reunião que juntou os encarregados de educação para expor os problemas e elaborar um documento a entregar à Secretaria da Educação a pedir apoio e respostas junto da Direção das Obras Públicas.
2: Na reação a estas preocupações dos pais, Rui Espínola, diretor regional da Educação, admite que no decorrer das obras foram efetivamente identificadas algumas anomalias pelo Conselho Executivo, mas que estão a ser corrigidas.
6: Sabemos que alguns deles já estão a ser resolvidos já nesta fase da obra. Nós estamos a falar de uma escola que nunca sofreu uma intervenção de fundo e que neste momento está a fazer uma remodelação, uma substituição total da cobertura, que estava, de facto, bastante degradada. A obra está a fazer uma remodelação de toda a rede elétrica da escola e, portanto, e a secundária Jerónimo de Andrade é uma escola extremamente grande e, portanto, é uma empreitada grande. Estamos a fazer a remodelação de toda a rede de comunicações da própria escola e a fazer intervenções que tinham sido identificadas, nomeadamente nos peitoris, nos corrimões e outras situações que tinham que ser resolvidas. A obra é faseada e, portanto, naturalmente que causa incómodo à comunidade educativa, mas é normal. Portanto, é uma obra que está a decorrer em período letivo e, portanto, causa efetivamente esses incómodos.
2: Quanto ao pavilhão, ainda com amianto, o diretor regional garante uma intervenção.
6: A questão do pavilhão da própria escola, de facto, é um problema grave. Já foi decidido a construção de um pavilhão novo naquela escola. Portanto, esta decisão está tomada. Neste momento estamos, enfim, a procurar sessão orçamental para se poder elaborar o projeto, para que depois possa lançar a concurso e termos a empreitada a decorrer. Agora, que também leva o seu tempo. É preciso tempo para as coisas poderem acontecer. Entretanto, o Conselho Executivo tem tentado minimizar, digamos assim, a utilização do pavilhão, recorrendo a ele, enfim, só mesmo em caso de extrema necessidade.
2: Diretor Regional de Educação a garantir que os problemas estão a ser resolvidos na Escola Secundária Jerónimo Emiliano de Andrade pede alguma paciência enquanto decorrem as obras. 1 de maio, Dia do Trabalhador, a CGTP confirmou hoje greve geral para o dia 3 de junho. Este ano luta-se contra um pacote laboral que pode significar uma regressão nos direitos dos trabalhadores. Para a CGTP, a proposta do Governo da República pode aumentar a precariedade num país com a segunda maior taxa de precariedade da Europa, lembra Rui Teixeira, da Sindical nos Açores.
7: Mas estamos a falar de um país em que um terço dos trabalhadores, aproximadamente, são precários. Estamos a falar de um país em que metade dos trabalhadores jovens, ou metade dos novos contratos, são contratos precários. E, portanto, são pessoas, como nós dizemos, que estão no fio da navalha. A qualquer altura podem ser despedidas em função daquilo que seja a opinião que manifestam no seu local de trabalho.
2: Este ano, 52 anos depois da primeira celebração do Dia do Trabalhador em Democracia, a CGTP Açores escolheu como lema a luta pela vida melhor a que temos direito.
7: Hoje, os desafios são bem diferentes. O aumento acelerado do custo de vida encolhe todos os dias o salário quem precisa de trabalhar para viver. Cresce o número de crianças cujos pais não têm tempo para as acompanhar devido a horários de trabalho cada vez mais desregulados. Chegam até nós queixas de trabalhadores que cumprem sucessivamente horários de 12 horas, descansam durante 8 e depois têm que voltar ao trabalho. O problema da falta de habitação agrava as situações de pobreza. Alarga-se a cada vez mais agregados familiares na região autónoma dos Açores. Nos 50 anos da autonomia regional, é urgente pôr o dedo na ferida. As desigualdades sociais não podem continuar.
2: Rui Teixeira, da CGTP. A UGT Açores alerta para as dificuldades das novas exigências do mercado laboral neste 1º de maio. Diz que é preciso reconhecer e valorizar os trabalhadores em uma altura em que se discute as alterações ao pacote laboral. No caso particular da região, as questões que preocupam a UGT Açores são mais profundas e estruturais, explica Manuel Pavão.
8: Quando a pessoa trabalha e ainda assim não consegue garantir uma vida estável, em condições de pagar habitação, alimentar a família, planear o futuro, obviamente que estamos perante uma falha grave do próprio modelo económico e social. Enquanto que o trabalhador for visto apenas como um custo a minimizar e não como um valor a dignificar, será difícil romper com este ciclo. Quem trabalha não pode ser pobre.
2: Sendo a UGT a única central sindical envolvida no processo de negociação na República do pacote laboral, a Direção-Regional diz acreditar ainda num acordo.
8: Não é indiferente ela ser apresentada na Assembleia da República com um acordo prévio e ir sem esse acordo. Eu espero bem que isso não aconteça, mas se acontecer pode não ser assim muito bom para os trabalhadores. Eu espero que ainda haja a possibilidade de haver esse atendimento.
2: Alertas neste 1 de maio, Dia do Trabalhador. A inauguração é daqui a pouco, às 14h30, dois anos depois, está de regresso a Feira Agrícola do Pico. David Borges.
9: A Feira Agrícola realiza-se numa semana em que as notícias não foram boas para o setor, com o aumento do preço dos combustíveis. Um aumento que fará disparar os fatores de produção e que poderá ter um forte impacto no setor agrícola, admite Rui Matos, presidente da Associação de Agricultores do Pico.
10: As grandes dificuldades neste momento é o aumento do custo dos fatores de produção devido à guerra e este aumento brutal do gasóleo, logo numa altura em que os agricultores estão nas sementeiras, mas essa é das alturas que de mais consumo do gasóleo, dos combustíveis, que vai ter um peso enorme tanto nos transportes, é em tudo, e vai influenciar tudo.
9: A feira, que regressa dois anos depois, tem como objetivo promover o setor agrícola, valorizar os produtores e dinamizar a economia da Ilha do Pico.
10: Superamos claramente as expectativas para esta edição. Conseguimos reunir um número significativamente maior de animais em exposição, bem como o aumento relevante de criadores e expositores. Além disso, ampliamos também a área de exposição, o que nos permitiu criar melhores condições a quem vai expor e aos produtores.
9: Numa iniciativa onde vão estar representadas todas as áreas ligadas ao setor primário, estão previstos concursos de animais, de queijo e de mel, bem como a realização de palestras temáticas, exposição de artesanato, workshops, show cooking, provas de vinho e a segunda edição do Festival do Cavalo.
2: Na Graciosa arrancou a 8ª edição nos Açores do projeto de voluntariado Um Dia pela Vida. A iniciativa pretende sensibilizar a população e angariar fundos para a luta contra o cancro. Luís Costa.
11: É a primeira vez que a Graciosa organiza Um Dia pela Vida, um movimento internacional que chegou a Portugal em 2005. O projeto da Liga Portuguesa contra o Cancro é um apelo à prevenção e também uma mensagem de esperança e de proximidade para as ilhas mais pequenas, destaca Domingos Cunha, presidente do Núcleo Regional dos Açores.
12: A nossa expectativa é essencialmente trazer uma mensagem à comunidade graciosense e estimulá-la para que esteja de alerta e que faça prevenção e contribua também e participe nos diagnósticos e nos rastreios para que possamos detectar precocemente as situações que possam ser tratadas e curáveis.
11: No lançamento da iniciativa, a presidente da Comissão Local desafiou a população a participar nas atividades nos próximos meses.
13: O que se apela é que as pessoas formem equipas. Essas equipas podem ser formadas entre familiares, amigos, num local de trabalho, entre 8 a 10 pessoas é o ideal. Nós estamos completamente abertos a que venham ter connosco. Digam, opa, olha, gostava de criar uma equipa, mas não sabem como começar, e a gente explica como é que fazem.
11: Márcia Aguiar acrescenta que a participação e a angariação de fundos são essenciais para ajudar os doentes com cancro.
13: Aparece casos em todo o lado, que é mesmo assim, mas cá na Graciosa, sendo uma ilha pequena, aparecem muitos casos. Nós, como comissão também aqui, também temos abertas para essas pessoas, se quiserem uma palavra amiga, se precisarem de alguma informação que a gente possa dar e ajudar, cá estaremos.
11: Durante a sessão foi lançado o hino do projeto e apresentados testemunhos na primeira pessoa de duas graciosenses que venceram a doença. Graciosa, Um Dia pela Vida, tem a festa de encerramento marcada para 19 e 20 de setembro.
2: Pretende sensibilizar a população e angariar fundos para a luta contra o cancro. Vai para a estrada esta noite com a super especial Parque Urbano, o segundo rally Ponta Delgada. É a terceira prova do Campeonato dos Açores. Carlos Alberto Rodrigues.
14: Luís Miguel Rego em Skoda Fabia RS Rally 2, acompanhado por José Janela, são os grandes favoritos à vitória, mas este é um rally com o qual têm contas a ajustar, porque a prova do ano passado não deixou boas memórias.
15: O ano passado, infelizmente, não conseguimos vencer. Estávamos na frente com uma boa margem, só que, infelizmente, o motor do nosso Skoda não quis colaborar e obrigou-nos a desistir. Esperamos que esse ano a sorte nos acompanhe. O nosso adversário será o relógio. Tentar ser rápidos. Estou bastante curioso. São troços, parte dos troços, completamente novos. Nunca se fez. Eu, pessoalmente, tenho estradas que nem sabiam que existiam. Por isso, estou muito curioso. Estou à espera de dificuldades. Sei que são estradas bastante difíceis e estreitas.
14: Nas duas rodas motrizes, a luta promete ser animada. Estarão representados os quatro primeiros do campeonato. Fernando Soares, em Lancia Y Rally 4, é o atual líder, seguido por Pedro Câmara, que nesta prova estará com Nuno Cabral. O jovem piloto mostra-se entusiasmado por correr pela primeira vez em São Miguel.
16: As expectativas são bastante positivas. Nós entramos com o pé direito nesse início de época de 2026. É a minha estreia aqui em São Miguel, nunca corri nos nossos pisos. Para mim também é um sonho enorme poder correr aqui em casa, em diante de todos os açorianos e todos aqueles que torcem para mim. Esse vai ser o meu terceiro rally da minha vida inteira na Terra, digamos assim. E os nossos adversários, entre aspas, já competem há mais anos do que nós. Pronto, vamos estar focados no nosso trabalho e em chegar ao final do rally.
14: No terceiro lugar está Rafael Botelho, campeão em título das duas rodas motrizes. Está confiante para aquele que será o seu primeiro rally em terra da temporada.
17: Expectativas são sempre as melhores, é ótimo correr em casa. Estamos aqui a fazer uma boa sessão de testes para ganhar um bocadinho de ritmo e termos mais algumas soluções para o rally que se adivinha difícil. O GDC preparou um rally com troços carismáticos, mas com todos eles com partes novas que eu acho que nunca se fizeram. Portanto, vai ser um grande desafio. Espero que seja uma excelente luta, um excelente rally. Da nossa parte, como sempre, vamos dar o nosso melhor.
14: Segundo rally de Ponta Delgada, terceira prova do Campeonato dos Açores. É composto por 10 provas especiais de classificação para um total de 70 km, 140 metros. A prova arranca às 20 horas com a super especial Parque Urbano.
2: E no Faial arranca esta noite, às 10 horas, às 10 da noite, o Ultra Blue Island, organizado pelo Azores Trail Run. A prova tem este ano 700 participantes de 36 nacionalidades. Henrique Linhares.
18: É um evento que marcou o início das provas de Trail Run nos Açores e que todos os anos reúne participantes de vários pontos do globo. Quem o diz é Mário Leal, diretor do Azores Trail Run.
19: Fomos o primeiro evento nos Açores. A partir daí fomos o motor para que hoje existam em todas as ilhas eventos de trail com dimensões diferentes. Este evento aqui no Faial tem uma componente principal forte, que é a componente turística. Temos pessoas de 36 países, já tivemos 42. No total, ao longo destes anos, já tivemos pessoas de 73 países diferentes.
18: Este ano há novidades no Ultra Blue Island. A meta está instalada no centro histórico da cidade de Horta.
19: É uma novidade, fizemos uma alteração completa dos percursos, também tirando partido de que temos muito boas condições aqui na Ilha do Faial, com o objetivo de terminarmos na cidade de Horta, sendo um local mais aprazível, onde há um contacto mais próximo. Penso que os percursos vão ser são muito desafiadores, são muito interessantes, usufruem todos da caldeira, do vulcão, das levadas.
18: No total são 5 distâncias, com destaque para os 118 km, prova que arranca hoje às 10 da noite. Há também percursos de 65, 42, 25 km. E 10 quilómetros.
2: Muitos quilómetros para percorrer esta noite ao longo de todo o dia de amanhã. A entrega de prémios está marcada para domingo.
1: Foram as notícias da região. 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

assim ouvimos aqui o Jorge Ferreira com estes olhos mentirosos. É a última hora do programa da tarde e de seguida ouvindo José Alberto Reis, sempre assim, 3 horas 21 minutos.

José Alberto Reis, eu sempre te amarei. É isso aí, continuamos no programa da tarde, neste primeiro dia do mês de maio de 2026. É dia do trabalhador em Portugal. Olhar da noite, daqui a pouco às 3h30, Jornal do Desporto.

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1: E para Istambul só falta mais um jogo. O Sporting Clube de Braga venceu Friburgo por 2-1 com um golo, já ao cair do pano. A formação minhota começou melhor e chegou à vantagem aos 8 minutos por intermédio do médio turco Tiknaz, na sequência de uma jogada bem construída no ataque. A resposta do conjunto alemão surgiu pouco depois, com Grifo a restabelecer a igualdade aos 16 minutos após uma desatenção defensiva do lado bracarense. Ainda antes do intervalo, o Braga teve a oportunidade de voltar à liderança do marcador, mas Zalazar falhou uma grande penalidade com o guarda-redes adversário a travar o remate aos 45 mais 2 minutos. Na segunda parte, o encontro ganhou maior equilíbrio, com o Friburgo a crescer fisicamente e a criar mais dificuldades, enquanto o Braga manteve sempre uma postura competitiva e à procura do golo da vitória. Já em tempo de compensação, quando o empate parecia inevitável, Dorgelés surgiu na recarga após uma jogada ofensiva e assinou o 2-1 final, garantindo uma vantagem importante para a eliminatória. Após a vitória do Braga frente ao Friburgo, Carlos Vicente admitiu que já esperava um encontro de grande dificuldade, sublinhando que nesta fase da competição todos os jogos são naturalmente exigentes. O treinador espanhol destacou ainda a lesão de Ricardo Horta como um momento complicado para a equipa, considerando um contratempo importante no decorrer da partida. Vicente explicou também as opções tomadas no 11 inicial, referindo que a sua abordagem teve em conta o equilíbrio da equipa e as características do adversário.
2: Sí, fue un partido difícil como lo puedes esperar siendo semifinales de Europa League, ¿no? Sí, otro contratiempo más en forma de lesión de Ricardo ahí en la primera parte, que obviamente te obliga a hacer un cambio antes de lo previsto. También contratiempo en forma de gol con un malentendido, ¿no?, entre dos jugadores nuestros que yo creo que el equipo estaba en un buen momento, siendo muy agresivo, siendo un equipo que quería ir a por el partido. Nos encontramos con el primer gol y ese mazazo del empate, pues el equipo se sobrepone, sigue, a la lesión de Ricardo también se sobrepone y sigue, a incluso fallar un penalti se sobrepone y sigue, y la segunda parte lo siguió intentando y el equipo pues nunca dejó de creer. Creo que ha sido una de las señas de identidad de este equipo durante toda la temporada. Y al final pues consiguió la recompensa en forma del 2-1, que bueno, nos pone en mínima ventaja en el descanso de esta eliminatoria, ¿no? Porque realmente hemos jugado el primer partido, te quedan mínimo 100 minutos de fútbol la semana que viene en Alemania, donde seguramente pues Friburgo pues intentará darle la vuelta.

0: frente já na quinta-feira, mas que também sabemos que temos qualidade para seguir em frente.
1: A segunda mão está agendada para o dia 7 de maio na Alemanha, onde o Braga chega em posição privilegiada. Os minhotos ficam assim muito perto de alcançar a final da Liga Europa, mantendo vivo o sonho europeu. E é já este sábado que o Futebol Clube do Porto pode sagrar-se o novo campeão nacional e Francesco Farioli tornar-se no 13º treinador a conquistar o campeonato logo na primeira época ao leme do Futebol Clube do Porto, sucedendo a Sérgio Conceição numa lista onde estão 7 treinadores portugueses e 5 estrangeiros. Com o Futebol Clube do Porto, uma vitória de assegurar o 31º título de campeão nacional da sua história e a terminar um ciclo de 3 temporadas sem conquistar o campeonato, Francesco Farioli está também muito perto de alcançar o primeiro troféu oficial da sua carreira como treinador principal. À sexta época como técnico principal, o italiano encontra-se a poucos passos de um marco histórico. Caso os Dragões confirmem o título, seja já frente ao Alverca ou mais à frente na competição, Farioli passa a integrar o grupo de treinadores que se sagraram campeões ao serviço do Futebol Clube do Porto. Dentro desse lote, 12 conseguiram logo o título na primeira época, algo que o treinador de 37 anos também pode alcançar. Trata-se de um grupo restrito e marcado por figuras de grande relevância na história do clube. Tudo começou com Dorival, em 1955-56, que quebrou um longo jejum de títulos. Seguiram-se depois nomes como Bela Gutmann e mais tarde Arthur Jorge, que em 1984-85 abriu caminho a uma nova fase vitoriosa no clube. Ao longo das décadas, juntaram-se ainda técnicos como Tomislav Ivic, Carlos Alberto, António Oliveira, Fernando Santos, Quadriense, Jesualdo Ferreira, André Villas-Boas, Vítor Pereira e Sérgio Conceição, este último responsável pelo título de 2017-2018. No total, a história do Futebol Clube do Porto conta com uma forte presença de treinadores portugueses neste registro de sucesso, mas Farioli pode tornar-se no 6º treinador estrangeiro a alcançar este feito e no primeiro italiano a fazê-lo. A confirmar-se o título, o treinador fica ainda associado ao início da liderança de André Villas-Boas enquanto presidente do clube, no momento que pode marcar o arranque de um novo ciclo no Dragão. Depois de uma experiência recente nos Países Baixos, em que esteve perto de vencer, mas acabou por não conquistar o campeonato, Farioli surge agora mais perto do objetivo e sem margem para falhar nesta reta final.
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E assim ouvimos esta praia portuguesa com o Pedro Barroso. Estamos com 3 horas 48 minutos. É assim, minutinhos finais de mais um encontro. Já em véspera de fim de semana, sexta-feira, é também o primeiro dia de maio. Meninos de Ouro, Raul Ouro Negro.

E assim ouvimos estes meninos do ouro, com a presença de Raul Ouronegro cantando a solo, um dos vocalistas do Duo Ouronegro. A continuação de boa tarde, um ótimo fim de semana. Até às 4, continuo connosco e com este simultâneo desde São José, da sua KSQQ, com a KLBS, e na cidade de Los Banos. Um abraço a todos os nossos ouvintes destes dois vales e que gostam de estar connosco, de segunda a sexta-feira, logo a seguir ao sinal da 1 hora.

0: CGT numa entrevista na RTP. Durante a tarde, a CGTP formalizou esse dia como o da próxima paralisação nacional. Antes disso, ainda haverá mais uma reunião de concertação social na próxima quinta-feira. O Primeiro-Ministro considera que falta apenas um esforço adicional para se conseguir um acordo.
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0: Depois de um dia de trabalhadores na rua e após o anúncio de uma nova greve geral dia 3 de junho convocada pela CGTP, Mário Mourão da UGT mantém a incógnita. Esta noite na RTP, o dirigente da Central Sindical afirmou que ainda não é tempo para falar da participação nessa greve.
2: Todas as formas de luta estarão em cima da mesa. A UGT não vai excluir nenhuma forma de luta, incluindo a greve geral. Neste momento consideramos que não é ainda o momento para falarmos da greve geral. E quando for o momento, a UGT estará lá e não excluirá, como já disse e já referi, nenhuma forma de luta, incluindo a greve geral.
0: E o secretário-geral da CGTP sobre um eventual chumbo do pacote laboral em votação do hemiciclo da Assembleia da República, Tiago Oliveira, mantém para desconvocar a greve geral do início de junho, o governo tem de deixar cair o pacote laboral.
3: O governo que retira o pacote laboral.
4: Se ele cair, cai a greve geral.
3: O governo que retira o pacote laboral. É este o objeto da greve geral. Tem sido este o objeto da luta dos trabalhadores.
4: Se ele cair, cai a greve geral.
3: Cai a greve geral.
0: Nesta entrevista conduzida por António José Teixeira na RTP sobre a nota do Presidente da República neste 1 de maio, o dirigente da Central Sindical refere que António José Seguro assinalou aquilo que a Constituição da República proclama.
3: Aquilo que o Presidente da República coloca como aspectos fundamentais a terem atenção, que é a questão da precariedade, a questão da valorização do trabalho e do trabalhador, de facto é isso que está no cerne da questão. Quando se jura fazer cumprir, defender, cumprir e fazer cumprir a Constituição da República, tem que se olhar para aquilo que está inscrito. E a Constituição da República defende o direito ao trabalho e ao trabalho com direitos.
0: Pela UGT, Mário Mourão leu na mensagem do Presidente da República mais um apelo ao diálogo.
2: As palavras do Sr. Presidente da República foi mais uma vez apelar ao diálogo e à concertação, no sentido de que se possa aproximar as posições da concertação social entre os parceiros sociais e o Governo e poder encontrar os pontos comuns para a hipótese de um acordo.
0: Logo pela manhã, a mensagem do Presidente da República, em que fala de um tempo de muitas inquietações, e a resposta ensina a história, nunca foi a resignação. Nuno Amaral.
5: Alerta o Presidente que o trabalho tem de compensar, tem de pagar a renda, a alimentação e o futuro dos filhos. Lê-se na nota publicada na página da Presidência que a precariedade não é uma lei da natureza. Mensagens claras do Presidente que acredita que a tecnologia depende da regulação e da forma como são distribuídos os seus benefícios. Escreve António José Seguro que a precariedade instalou-se em demasiados contratos, em demasiadas vidas, como se fosse uma inevitabilidade. E continua a clareza da mensagem do Presidente. A história, escreve, ensina-nos que os trabalhadores já enfrentaram antes momentos assim e que a resposta nunca foi a resignação, foi a organização, a exigência e a luta por direitos. Seguro diz que este ano o Dia do Trabalhador encontra um tempo de muitas inquietações e dá como exemplos as guerras na Europa e noutras regiões do mundo, a desaceleração económica e aumento do custo de vida e um remate à inflação que corrói o salário antes de chegar o fim do mês.
0: E em Melgaço, o Primeiro-Ministro disse que falta apenas um esforço adicional para se conseguir um acordo em sede de concertação social.
6: Eu acho que toda a gente percebe que com um esforço adicional de todos é possível chegar a esse entendimento. É possível não desperdiçar aquilo que já foi feito até agora e projetar o trabalho em Portugal para ele ser mais bem retribuído. É isso que nós queremos. E isto é um objetivo do Governo e também creio que é um objetivo dos trabalhadores. Evidentemente que estes processos são processos sempre com alguma tensão, com troca de argumentos e nós compreendemos isso.
0: Luís Montenegro, à margem da festa do Alvarinho e do Fumeiro de Melgaço, reafirmou que é a UGT que não está a fazer cedências na discussão do pacote laboral.
7: Eu vou repetir aquilo que tenho dito. O parceiro social que tem menos
8: cedência neste momento é claramente o GT. É um dado objetivo. Não há ninguém à volta da mesa da concertação que não tenha tirado esta conclusão. Nem o GT vai estar agora a entrar num diálogo a dizer ou a desmentir isto. É sim, o GT tem toda a legitimidade e liberdade de dizer que nós não queremos ceder. Não tem, é o direito de dizer que a teimosia é nossa. Isto não tem.
0: O Primeiro-Ministro em declarações aos jornalistas em Melgaço esta sexta-feira. Numa carta ao Congresso norte-americano, Donald Trump declara que as hostilidades contra o Irão terminaram e assim evita o veto dos congressistas a mais combates. A legislação norte-americana obriga o governo a solicitar, dentro de um prazo de 2 meses, que termina este sábado, a ter a autorização do Congresso para prosseguir com a guerra ou a ser obrigado a suspender. O presidente norte-americano afirmou nos jardins da Casa Branca que falou com o Irão e que não está satisfeito com as autoridades do país. Declarações de Trump antes de seguir para a Flórida, onde durante um comício afirmou isso mesmo: os Estados Unidos estão a vencer no Irão.
9: É simples, estamos a vencer. Se fosse uma luta, os iranianos iriam interromper. Conhece essa expressão? É verdade. Mas eles não estão a apresentar o tipo de acordo que precisamos. E vamos resolver isto como deve ser. Não vamos sair mais cedo para depois ter de lidar com o problema daqui a 3 anos.
0: Entretanto, o regime dos Ayatollahs enviou mais uma proposta para negociar com os Estados Unidos por intermédio dos mediadores paquistaneses. Um cessar-fogo está em vigor há 3 semanas, após quase 40 dias de ataques de Israel ou americanos contra o Irão e de represálias de Teherão contra vários países, incluindo Israel. As negociações de paz têm estado no impasse desde essa altura. Mais de 900 navios continuam retidos no Estreito de Hormuz por causa deste braço de ferro entre Teherão e Washington. Os Estados Unidos vão retirar 5 mil soldados da Alemanha, anunciou o Pentágono nas últimas horas. Essa retirada deve estar concluída dentro de 6 meses a 1 ano, refere um porta-voz do Departamento de Defesa norte-americano. Uma decisão que surge num contexto de crescente desavença entre o presidente Donald Trump e a Europa relativamente à guerra no Irão e a este parceiro da NATO em particular. Trump tinha ameaçado uma redução das forças no início desta semana após uma troca de palavras com o chanceler Friedrich Merz, que afirmou na segunda-feira que os iranianos estavam a humilhar os Estados Unidos nas negociações para pôr um fim à guerra. Esta noite a Comissão Europeia já negou as acusações do presidente americano de incumprimento por parte de Bruxelas do acordo comercial negociado com Washington e Bruxelas alerta para as opções que tem à disposição para proteger os interesses dos 27 face a novas medidas tarifárias dos Estados Unidos. Andréa Neves.
10: 2 parágrafos para referir que a União está a implementar os compromissos da sua declaração conjunta em conformidade com as práticas legislativas normais, mantendo a administração dos Estados Unidos plenamente informada ao longo de todo o processo. A Comissão reafirma que mantém um contacto próximo com os homólogos norte-americanos, nomeadamente para procurar esclarecimentos sobre os compromissos dos Estados Unidos. O Executivo Comunitário diz que se mantém totalmente empenhado numa relação transatlântica previsível e mutuamente benéfica, mas reforça que caso os Estados Unidos tomem medidas incompatíveis com a declaração conjunta, todas as opções em aberto estão em cima da mesa para proteger os interesses da União Europeia. Em causa sempre esteve a ativação de um instrumento anticoerção conhecido informalmente como bazuca comercial em resposta a ameaças tarifárias do presidente dos Estados Unidos. Este mecanismo, criado em junho de 2023, serve para proteger a União Europeia e os seus Estados-membros de coerção económica por parte de países terceiros. Um instrumento nunca antes ativado pela União Europeia. Recorde-se que Bruxelas suspendeu em janeiro o pacote de retaliação comercial de 93 mil milhões de euros contra os Estados Unidos por 6 meses, medidas que, sempre afirmou a Comissão Europeia, podem ser descongeladas a qualquer momento se necessário.
0: A correspondente em Bruxelas, Donald Trump, acusa a União Europeia de violar o acordo comercial e ameaça subir para 25% as taxas sobre automóveis e caminhões fabricados na Europa. Bruxelas quer esclarecimentos e acena com medidas de retaliação. Já estão em Creta, na Grécia, 176 ativistas da flotilha para Gaza, depois da detenção por militares israelitas em águas internacionais, na quarta-feira à noite, com as embarcações muito afastadas da costa israelita. Das 176 pessoas que chegaram a Creta, 31 foram transferidas para receberem primeiros socorros num hospital. As autoridades gregas não deram quaisquer detalhes sobre o estado de saúde desses ativistas, nem informações sobre as nacionalidades. Os restantes ativistas foram transferidos para o aeroporto internacional da capital de Creta para serem repatriados, refere em comunicado o Ministério dos Negócios Estrangeiros da Grécia. Há informações contraditórias sobre o número de ativistas detidos por Israel em águas internacionais. A organização desta flotilha fala em 211 pessoas. Tel Aviv refere apenas 176. Há pelo menos 3 portugueses neste grupo e o gabinete do ministro dos Negócios Estrangeiros, Paulo Rangel, já informou que está a acompanhar a situação destes 3 cidadãos, aguardando que Israel confirme se estavam entre os detidos. Narges Mohammadi, ativista iraniana e Nobel da Paz de 2023, foi transferida com urgência da prisão onde está detida para um hospital no noroeste do Irão. De acordo com a agência Associated Press, a Fundação Narges Mohammadi diz que a laureada com o Nobel da Paz, agora com 53 anos, sofreu 2 episódios de perda total de consciência e uma grave crise cardíaca. Esta sexta-feira desmaiou de manhã 2 vezes na prisão em Zanjan. De acordo com os advogados de Mohammadi, ela sofreu um ataque cardíaco em março e não teve os cuidados médicos necessários. Apesar da confirmação de um médico legista iraniano de que ela necessita de pelo menos 1 mês de cuidados cardíacos especializados, os procuradores de Teherão recusaram-se a conceder uma suspensão temporária da pena. Mohammadi tem estado detida em vários períodos desde 2016 por se opor à pena de morte e ao uso obrigatório do véu no Irão.
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